0: Oi, Soros, foi.
1: Onde é só?
0: Oi. Que carro de jogar na banana você viu?
1: Lá o matrícula só aí o coelho bandeira. Aze bandeira, Soros, é?